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2: 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Nós estamos sumamente agradecidos na promessa de Deus para a oportunidade de brindar com Deus para os humanos, para invitar-nos para nós poder compartir a palavra do Senhor ao merdia com os humanos. Nós estamos servindo um Deus sumamente maravilhoso, humano. 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
0: 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Se nós acordamos, não é uma visa, é aqui que está a última marcha de Jesus para Jerusalém. Se Bartimeo não atua, é momento que ele vai perder, sentar e sofrer para sempre. 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Como se fosse uma coisa automática. 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Vão construir fé. Vão entrar junto na bem-estar de essa necessidade. E vão praticar todo dia o caráter de Jesus que tem toda hora para ajudar todo essa necessidade. Vão viver com a fé de Bartimeu. 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

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Jesus está usando o verbo pedir 6 viagens, esse é o capítulo aqui, quando ele diz, e assim enfatizando a ideia com busca 2 viagens e bate 2 viagens. Todo o verbo aqui está em ação. Ele diz, e claramente está mostrando a nós que nós, mestre, toma ação para a porta llenar com o Espírito Santo de Deus. 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

0: 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Uma ilustração de fé, de perseverança, mas uma ilustração muito interessante. 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
0: 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Essa folha só me acaba. Mas há uma maneira que acontece. 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E não começa a pensar em lo que é que. Ela mostra a Jesus. 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Com outra palavra, abo está o grande maestro.
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Fé não tem coisa aí. Fé está em segurança de coisa que você não sabe o que tem. Você sabe o que tem algo que não tem. Você está convencido de que a coisa que você não está mirando. Essa é a fé. Está uma vida. Está uma qualidade que o Senhor está rincando em você. Que o abo está desenvolvendo.

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